dia, uma pequena abertura apareceu em um casulo. Um homem sentou-se e observou a borboleta por várias horas e pensou: como ela se esforça para fazer com que seu corpo minúsculo passe através daquele pequeno buraco. De repente, o homem percebeu que a borboleta parou de fazer qualquer movimento. Não havia progresso na sua luta. Parecia que já tinha lutado demais e não conseguia vencer o obstáculo. Então o homem resolveu ajudá-la. Pegou uma tesoura e cortou o restante do casulo. A borboleta saiu facilmente, mas ele percebeu que seu corpo estava murcho e suas asas amassadas. O homem continuou a observar a borboleta porque esperava que a qualquer momento as asas se abrissem e, firmando-se, pudessem suportar o peso do corpo. Mas nada aconteceu. Ao contrário, a borboleta passou o resto da sua vida rastejando com o corpo murcho e as asas encolhidas. Nunca foi capaz de voar porque o homem, na sua gentileza e vontade de ajudá-la, não compreendeu que era o aperto do casulo que fazia com que a borboleta se esforçasse e assim se fortalecesse para passar pelo meio da pequenina abertura. Essa é a forma que Deus utiliza para fazer com que o fluido do corpo da borboleta chegue às suas asas, deixando-as fortes e resistentes o bastante para que possa livrar-se do casulo e voar. Algumas vezes, o empenho é justamente o que precisamos em nossa vida. Se Deus nos permitisse passar pela vida sem qualquer obstáculo, nos deixaria inacabados. Não iríamos ser tão fortes como somos para suportar os momentos difíceis. Nunca poderíamos voar.

0: CCP-FM informa a hora certa.
1: 10 horas.
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Uma mulher, enquanto regava o jardim de sua casa, viu três idosos com seus anos de experiência em frente ao seu jardim. Ela não os conhecia, eles disse. Não os conheço, mas devem estar com fome. Por favor, entrem em minha casa para que possam comer algo. Eles perguntaram: o homem da casa está, dona? Não, respondeu ela, não está. Então não podemos entrar. Ao entardecer, quando o marido chegou, ela contou-lhe o sucedido. O marido lhe disse: então vá lá e diga a eles que já cheguei e os convide para entrar. A mulher saiu e convidou os homens para entrar em sua casa. Não podemos entrar numa casa, nós três juntos, explicaram os velhos. Por quê? Quis saber ela. Um dos homens apontou para o outro dos seus amigos e explicou: o nome dele é Riqueza. Depois apontou para o outro: o nome dele é Sucesso. E eu me chamo Amor. Agora, entre e decida com seu marido qual de nós três vocês desejam convidar para entrar em vossa casa. A mulher entrou em casa e contou ao seu marido o que lhes haviam dito. O homem ficou muito feliz e replicou: que bom, já que é assim, vamos convidar a Riqueza que entre e encha a nossa casa. Sua esposa não estava de acordo. Querido, por que não convidamos o Sucesso? A filha do casal estava escutando tudo e veio correndo para dizer: não seria melhor convidar o Amor? Nosso lar ficaria então cheio de amor. Que beleza! Vamos então escutar o conselho de nossa filha, disse o esposo à sua mulher. Vá lá e convide o Amor para que seja nosso hóspede. A esposa saiu e perguntou-lhes: qual de vocês é o Amor? Por favor, entre e seja nosso convidado. O Amor levantou-se de sua cadeira e começou a avançar para casa. Os outros dois também levantaram-se e o seguiram. Surpresa, a mulher perguntou à Riqueza e ao Sucesso: só convidei o Amor? Por que vocês estão vindo também? Os homens responderam juntos: se tivessem convidado a Riqueza ou o Sucesso, os outros dois permaneceriam aqui fora. Mas, já que convidaram o Amor, aonde ele vai, nós vamos com ele também. Onde houver amor, há também riqueza e sucesso. Nunca se esqueça disso. O amor não abre uma porta. O amor é a maior porta, que sempre está aberta.

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0: 0:26.
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0: 0:30.
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0: Zero hora e 56 minutos.
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0: 2:13.
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0: 2:47.
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0: 6:09.
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0: 8:24.
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0: 4 horas e 12 minutos.
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0: 4 horas e 16 minutos.
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0: 4 horas e 20 minutos.
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0: 4:52.
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0: 2:57.
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Esse é o melhor momento da noite. Esse é o melhor momento da noite. Se você acha que você veio aqui para conhecer duas meninas, que você veio aqui para participar de um projeto, é aí que você se engana. Jesus tem costume de lançar a rede para que os filhos sejam pescados por ele. Deixa eu te falar uma coisa, não importa o quão rápido você correu nesse oceano.

onde está você? Quem é você que quer voltar para Jesus hoje? Quem é você que está voltando para Jesus hoje? Se você é essa pessoa, vem aqui no meio, nós queremos orar por você. Se coloque de joelho, eu quero orar por você.

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a mim mesma. Essa é a nossa firme esperança. Ele nos levará para si mesmo, para que juntos possamos ser um com Ele, com nosso Senhor. Aleluia. Aleluia. Aleluia. Aleluia. Aleluia.

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0: CCP FM informa a hora certa.
1: 7:20.
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1: 7h40.
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1: O poder da língua. Certa vez, um homem de tanto falar que seu vizinho era ladrão, que o vizinho acabou sendo preso. Algum tempo depois, descobriram que o rapaz era inocente e ele foi solto. Após muita humilhação, resolveu processar seu vizinho, o caluniador. No tribunal, o caluniador disse ao juiz: "Comentários não causam tanto mal." E o juiz respondeu: "Escreva os comentários que você fez sobre ele num papel. Depois pique o papel e jogue os pedaços pelo caminho de casa. E amanhã volte para ouvir a sentença." O homem obedeceu e voltou no dia seguinte, quando o juiz disse: "Antes da sentença terá que catar os pedaços de papel que espalhou ontem." "Não posso fazer isso, meretíssimo", respondeu o homem. "O vento deve tê-los espalhados por tudo quanto é lugar e já não sei onde estão." Ouvindo isto, o juiz respondeu: "Da mesma maneira, um simples comentário que pode destruir a honra de um homem espalha-se a ponto de não podermos consertar o mal causado. Se não se pode falar bem de uma pessoa, é melhor que não se diga nada. Sejamos senhores de nossa língua para não sermos escravos de nossas palavras."

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1: A previsão para este domingo indica muitas nuvens em toda a região sudeste. São Paulo pode registrar chuva isolada ao longo do dia. Nos demais estados, o céu permanece bastante encoberto. São Paulo terá temperaturas entre 16 e 19 graus. Belo Horizonte chega aos 30 graus. No Rio de Janeiro, máxima de 27 graus. Vitória pode atingir 31 graus. As informações são do Instituto Nacional de Meteorologia. Sofia Muniz, o tempo e a temperatura.
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1: 9 horas.
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ele nasceu em um vilarejo humilde. Filho de uma camponesa, cresceu em outro vilarejo humilde, onde trabalhou em uma carpintaria até completar os 30 anos. Depois disso, passou 3 anos como pregador itinerante. Nunca escreveu um livro, nunca dirigiu um escritório, nunca teve uma casa própria, não frequentou faculdade, nunca viajou para lugares além de 30 quilômetros de distância do local onde nasceu. Não realizou nada que pudesse relacionar-se à grandeza humana. Não teve nenhuma credencial a não ser a sua presença. Tinha apenas 33 anos quando a opinião pública se voltou contra ele. Seus amigos o abandonaram. Ele foi entregue aos inimigos e sofreu a humilhação de passar por um interrogatório. Foi pregado na cruz entre 2 ladrões. Quando estavam morrendo, seus executores repartiram suas roupas entre si, a única coisa que possuía na terra. Quando morreu, foi enterrado em um sepulcro emprestado, graças à piedade de um amigo. Decorridos 21 séculos, ele continua sendo a figura central da raça humana, o líder do progresso da humanidade. Todos os exércitos que já marcharam, todos os navios que já navegaram, todos os parlamentos que já se reuniram, todos os reis que já reinaram, todos juntos, não exerceram tanta influência quanto aquele que viveu uma vida solitária. Ele foi e será sempre admirado e uma fonte de inspiração constante para todos que procuram vencer a solidão e tantos outros detalhes desafiadores nessa vida. Quando olhamos para esse homem que parece um fracasso por tudo o que lhe aconteceu, percebemos que no final de tudo ele influenciou e tem influenciado o mundo. Ao olharmos para a nossa vida, podemos nos sentir fracos, incapazes, solitários, enfim, desafiados a vencer coisas que parecem tão intransponíveis em relação às nossas forças. Mas o desafio maior é sempre, a cada dia, nos inspirarmos na pessoa de Jesus Cristo, que venceu o mundo. Que seu comportamento esteja cada dia mais associado ao nosso. Assim, a vitória dele também será a nossa vitória.

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1: CCP-FM informa a hora certa.
2: 9:50.
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1: O domingo terá muitas nuvens na região sul. Há possibilidade de chuva isolada no Paraná e em Santa Catarina. No Rio Grande do Sul, o céu permanece bastante encoberto. Curitiba registra mínima de 11 e máxima de 19 graus. Florianópolis varia entre 12 e 20 graus. Porto Alegre terá temperaturas entre 9 e 17 graus. As informações são do Instituto Nacional de Meteorologia. Sofia Muniz, o tempo e a temperatura.

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1: 10h40.
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existe salvação pro perdido. Senhor, diz, fumou. Saiba que existe salvação. Tire a máscara do pecado. Tire a mentira que está instaurada no seu coração.

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1: A previsão do tempo para este domingo indica chuva em boa parte da região norte. As pancadas devem atingir o Amazonas, Acre, Rondônia, Roraima, Pará e Amapá. Em áreas do sudoeste do Amazonas e de Rondônia, a chuva pode ocorrer com maior intensidade. No Tocantins, o tempo permanece firme, com poucas nuvens e calor ao longo do dia. Em Rio Branco, mínima de 21 e máxima de 31 graus. Manaus varia entre 25 e 31 graus. Belém terá de 23 a 33 graus. Palmas pode chegar aos 36 graus. As informações são do Instituto Nacional de Meteorologia. Sofia Muniz, o tempo e a temperatura.

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2: Nesta edição do Doutor Ajuda, vamos saber mais sobre diabetes. O médico endocrinologista Dr. Daniel Carvalho nos fala dos fatores de risco para o diabetes.
3: Olá, ouvintes. O diagnóstico do diabetes é realizado pelo exame de sangue de rotina. Pessoas acima de 45 anos, acima do peso, com parente de primeiro grau com diabetes, hipertensas, com colesterol aumentado, sedentários e mulheres com ovários policísticos têm maior risco de desenvolver a doença. Além disso, mulheres que tiveram diabetes gestacional também têm um risco aumentado. Nesses casos, é fundamental um acompanhamento médico para não deixar passar o diagnóstico.
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4: CCP FM informa a hora certa.
5: 11:50.

0: Amém! Glória a Deus!
1: Giro Internacional. 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
2: Essas são as principais notícias desta quinta-feira. Os Estados Unidos voltaram a atacar o Irã pela segunda noite consecutiva na tentativa de desbloquear o Estreito de Hormuz, que segue sob o controle de Teerã. Segundo o Comando Central das Forças Armadas Americanas, 90 alvos iranianos foram visados, entre eles sistemas de defesa antiaérea, equipamentos de vigilância costeira, depósitos de mísseis e drones e infraestruturas logísticas militares. O Ministério Iraniano da Saúde indicou que os ataques americanos dos últimos dois dias deixaram 14 mortos e 78 feridos.

0: Em retaliação, o exército do Irã confirmou ter atacado um sistema de interceptação de mísseis no Kuwait, um sistema de alerta no Catar e reservatórios de combustível no Bahrein. A Guarda Revolucionária do Irã, o exército ideológico do país, acusa hoje os Estados Unidos de tentarem ofuscar o funeral do guia supremo Ali Khamenei, morto em 28 de fevereiro em ataques israelo-americanos. Duas pontes que ligam Teerã a Mashhad, no norte do Irã, onde o Ayatollah será enterrado hoje, foram atingidas por bombardeios americanos e o trajeto ferroviário teve de ser suspenso no local. A programação, no entanto, foi mantida. E o caixão com os restos mortais de Ali Khamenei chegou a essa que é a sua cidade natal. Após 6 dias de cerimônias fúnebres, ele será enterrado no maior santuário xiita do Irã, onde milhões de pessoas são esperadas. Um relatório do Instituto Europeu Copérnicus aponta hoje que, neste ano, a Europa Ocidental registrou o mês de junho mais quente já observado. A temperatura média registrada no mês passado na região foi de 20,74 graus Celsius, mais de 3 graus acima do padrão para o período. Segundo a responsável estratégica para questões climáticas do Copérnicus, Samantha Burgess, o mês de junho de 2026 é uma prova da profunda da transformação do clima, que se traduz com ondas de calor cada vez mais intensas, oceanos com temperaturas elevadas e riscos crescentes para populações e ecossistemas. Na Venezuela, a presidente interina Delcy Rodríguez pediu ao rei Charles III o desbloqueio de cerca de 30 toneladas de ouro venezuelano, avaliadas em quase 2 bilhões de dólares e retidas no Reino Unido no âmbito das sanções contra o país. Segundo a líder venezuelana, o objetivo é usar o valor para a reconstrução da Venezuela após o duplo terremoto.
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1: A previsão do tempo para este domingo indica chuva em boa parte da região norte. As pancadas devem atingir o Amazonas, Acre, Rondônia, Roraima, Pará e Amapá. Em áreas do sudoeste do Amazonas e de Rondônia, a chuva pode ocorrer com maior intensidade. No Tocantins, o tempo permanece firme, com poucas nuvens e calor ao longo do dia. Em Rio Branco, mínima de 21 e máxima de 31 graus. Manaus varia entre 25 e 31 graus. Belém terá de 23 a 33 graus. Palmas pode chegar aos 36 graus. As informações são do Instituto Nacional de Meteorologia. Sofia Muniz, o tempo e a temperatura.
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0: O acordo comercial entre o Mercosul e a União Europeia pode abrir 805 oportunidades de exportação para empresas de Santa Catarina. O dado foi apresentado durante a segunda edição do Conexões Produtivas, realizada no município de Itajaí, em um estudo da Agência Brasileira de Promoção de Exportações e Investimentos, a Apex Brasil, e o Ministério do Desenvolvimento, Indústria, Comércio e Serviços. O levantamento destaca o potencial da indústria catarinense para ampliar sua presença no mercado europeu. Em 2025, Santa Catarina exportou mais de 12 bilhões de dólares, sendo que mais de 1,3 bilhão foram para a União Europeia, com 761 empresas exportando para o bloco. De acordo com o diretor de gestão corporativa da Apex Brasil, Floriano Pesaro, o estado de Santa Catarina se sobressaiu nas oportunidades.
1: Em Santa Catarina, o estado da indústria da transformação. O Conexões Produtivas juntou todo mundo e conectou para mostrar o que o acordo Mercosul-União Europeia tem de melhor para os empresários brasileiros, as grandes oportunidades na Europa.
0: O estado lidera as exportações brasileiras de produtos industrializados para o mercado europeu, como motores elétricos, compressores frigoríficos, móveis de madeira, transformadores elétricos e relés de baixa tensão. Além de ampliar as oportunidades de negócios, o acordo prevê a redução gradual de tarifas de importação sobre diversos produtos industriais. A expectativa é de aumento da competitividade da indústria brasileira, expansão do comércio entre os dois blocos, geração de empregos, crescimento dos salários reais e redução dos preços de produtos no mercado interno. Reportagem Juline Pogorzelski. 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

0: de mudança em mim,
1: Amém.
0: Tempo de mudança em você.
1: Que Deus nos abençoe sempre.
0: Há tempo de renovação. É tempo de renovação. É tempo de renovação.
1: Obrigado, Senhor.

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onde eu irei se só o Senhor tem as palavras de vida eterna, Deus? O Senhor é o lugar onde eu me escondo, onde eu encontro abrigo.

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1: 2h40.

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A gente colhe o que planta. Paulo quase não viu a senhora com o carro parado no acostamento. Chovia forte, já era noite, e percebeu que ela precisava de ajuda. Assim parou seu carro e se aproximou. O carro dela era bem novo e a senhora pensou que pudesse se tratar de um bandido. Paulo percebeu que ela estava com muito medo e disse: "Eu estou aqui para ajudá-la, senhora. Não se preocupe. Meu nome é Paulo e fique tranquila, eu vou trocar com muito prazer seu pneu furado." Paulo abaixou-se, colocou o macaco e levantou o carro. Logo, ele já estava trocando o pneu. Ficou um tanto sujo e machucou um pouco uma das mãos. Enquanto Paulo apertava as porcas da roda, ela abriu a janela e começou a conversar com ele. Contou que era de São Paulo e que estava de passagem por ali e que não sabia como agradecer pela preciosa ajuda. Paulo apenas sorriu enquanto se levantava. Ao final, ela perguntou quanto lhe devia. Tinha imaginado tudo de ruim que poderia ter acontecido se Paulo não tivesse parado e ajudado. Paulo não pensava em dinheiro, gostava de ajudar as pessoas, era seu jeito, seu modo de viver. E ele respondeu-lhe: "Se quiser me pagar, da próxima vez que encontrar alguém que precise de ajuda, dê para esta pessoa a ajuda de que ela precisar e lembre-se de mim." Alguns quilômetros depois, a senhora parou em um pequeno restaurante. A garçonete trouxe-lhe uma toalha limpa para secar o cabelo molhado e lhe dirigiu um sorriso. A senhora notou que a garçonete estava quase no final da gravidez e que isso não mudou seu bom humor. Ficou surpresa com a gentileza de alguém que tinha tão pouco, tratar tão bem a um estranho. Então, se lembrou do Paulo. Depois que terminou a sua refeição e enquanto a garçonete buscava troco, a senhora se retirou. Quando a garçonete voltou, queria saber onde a senhora estava. Quando notou algo escrito no guardanapo e sob ele, 5 notas de R$100. Lágrimas encheram seus olhos quando leu o que a senhora escreveu. Dizia: "Você não me deve nada. Eu já tenho bastante. Alguém me ajudou hoje e da mesma forma estou ajudando você. Se quiser me reembolsar por esse dinheiro, não deixe este círculo de amor terminar com você. Ajude alguém." Naquela noite, quando a garçonete foi para casa e deitou-se na cama, seu marido já estava dormindo. Ela ficou pensando no dinheiro e no que a senhora deixou escrito. Como pode aquela senhora saber o quanto ela e o marido precisavam daquele dinheiro? Ia ser gasto com coisas para o bebê que estava para nascer no próximo mês. Ficou pensando na bênção que havia recebido. Agradeceu a Deus. Virou-se para o marido que dormia ao lado, deu-lhe um beijo e sussurrou: "Tudo ficará bem. Eu te amo, Paulo." Esse Paulo, se você se esqueceu, se trata do homem que trocou o pneu. Pense nisso. Se você quiser me pagar por ter ouvido essa mensagem, simplesmente transmita ou a compartilhe com alguém. Não deixe o círculo do amor morrer com você. A vida é assim, um espelho. Tudo que você transmite volta para você.

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3: Se for, fale o nome dele. Oração sem verbo é apenas uma frase. Você precisa do verbo. O verbo é Jesus.

0: minha mão do Senhor. E o Senhor me levou em espírito e me pôs no meio de um vale que estava cheio de ossos. E o Senhor me disse:
1: profetiza sobre esses ossos.

0: Mirna, o que vai ser agora? Prosperidade. E agora, como é que vai ser? Só alegria. Por onde você for, Deus vai te dar.
1: CCP FM informa a hora certa.
2: 4h20.

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3: CCP-FM informa a hora certa.
4: 4h50.
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Ela é seca e retorcida. O segundo chegou lá na primavera. Disse que aquilo não era verdade. Contou que encontrou uma árvore cheia de botões e carregada de promessas. O terceiro chegou no verão. Encontrou uma árvore graciosa que ele jamais tinha visto. O último filho chegou no outono. Ele disse que a árvore estava carregada e arqueada, cheia de frutas, vida e promessas. O pai, então, explicou a seus filhos que todos eles estavam certos, porque eles haviam visto apenas uma estação da vida da árvore. Ele disse que não se pode julgar uma árvore ou uma pessoa por apenas uma estação. A essência do que se é só pode ser constatada no final de tudo, exatamente como no momento em que todas as estações do ano se completam. Se alguém desistir no inverno, perderá as promessas da primavera, a beleza do verão e a expectativa do outono. Não permita que a dor de uma estação destrua a alegria de todas as outras. Não julgue a vida apenas por uma estação difícil. Persevere através dos caminhos difíceis e melhores tempos certamente virão de uma hora para outra.

0: A agência de viagens, pois não?
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Senhor, nós queremos o Teu derramar, Senhor. Nós precisamos da Tua unção, precisamos do Teu poder, Senhor. Queremos ser usados para a Tua glória, queremos ser cheios do Teu Espírito. Nós fazemos parte da geração do derramar, e acontecerá nos últimos dias que derramarei do Meu Espírito sobre toda a carne. Senhor, nós estamos disponíveis, estamos com corações abertos para receber o fluir da Tua unção, para receber o fluir da Tua graça, para receber o fluir do Teu poder. Queremos ser cheios, Senhor. Enche as nossas vidas até transbordar, Senhor. Transbordar, Senhor. Transbordar.

0: Olha, crianças, eu quero ver todos que foram criados por Deus levantando a mão bem alto. Isso! Agora diga bem forte: aleluia!
1: Aleluia!
0: Glória a Deus!
1: Glória a Deus!
0: Você está feliz?
1: Sim!
0: Então vamos adorar? Vamos cantar juntos. Eu não vim do macaco, não.

Eu? Nunca vi um macaco virar gente. Você já viu? Se isso fosse mesmo uma verdade, macaco já não existia mais. Deus, quando fez o homem, fez perfeito. Do pó da terra ele o criou. Pôs nele vida e disse desse jeito, minha obra hoje se cumpre.

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0: Temperatura.
1: CCP-FM informa a hora certa.
2: 6h40.
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3: CCP FM informa a hora certa. 6

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3: CCP FM informa a hora certa.
4: 8:20.

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